0: Alors, pour vous, à écouter
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0: À écouter, à répéter.
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0: Très bien.
4: Gozar pra mim é assim, pra ser bom mesmo, de verdade. Acho que gritando assim, sabe?
5: Mas você sempre goza assim,
4: gritar,
5: com qualquer
4: gritar,
5: pessoa?
4: Gritar. Pra soltar toda a energia, pra você ficar